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0: 10h53.
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0: 2:12.
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0: nós vamos para a nossa oração da família. Oração da família para todos os ouvintes, para o meu amigo Marcos Guerra, né? E essa semana também, né, gente? Uma semana nada boa, né? Perdemos aí o cantor Rick, né? E no dia que estava sepultando o Rick, eu perdi um sobrinho também, de 35 anos de idade, hein? Oração da família hoje para minha comadre, a minha comadre divina, esposa do meu saudoso irmão Orlando, que era mãe do Gabriel, que nos deixou, hein? O Gabriel deu um infarto fulminante, com 35 anos de idade, hein? Tava cara atleta, professor de jiu-jitsu, tava vindo da academia, passou mal, deu um ataque fulminante, com 35 anos de idade. Então, a minha comadre, né, perdeu a esposa, agora perde o filho, caçula, caçula dela. Então, Jesus, Deus está com ela, né, comadre? Ela que mora em Goiânia, e meu sobrinho Tiago também mora em Barcelona, veio para o Brasil para, né, conseguiu chegar a tempo para o sepultamento do irmão, né? Mas então, foi uma semana triste para nós, né? Perdemos também, né, como eu disse, o cantor Rick, da dupla Rick e Renner. Então vamos à nossa oração da família.
1: Bom dia, olha, hoje ao acordar, lembre-se de agradecer a Deus pelo presente que é a vida e pela oportunidade de um novo dia. Permita que sua presença seja sentida em cada detalhe do seu dia, te guiando e iluminando o seu caminho. Amém? Bom dia para você. Bom dia, Pai Celestial. Aqui estamos para mais um momento de oração, Senhor. Cuida, Pai, de cada coração, que todos estejam abertos para receberem as Tuas bênçãos. Recebo mais um dia com todos, Pai, com alegria e com muita gratidão por nossas vidas, por nossas famílias, por cada amigo e por cada provisão pelas quais precisamos todos os dias para a nossa sobrevivência. Obrigada, meu Deus, pelo alimento, pelo lar e por nossa saúde. Colocamos, Senhor, tudo em Tuas poderosas mãos. Nos ajude, meu Deus, quanto às nossas escolhas para esse dia e por cada decisão a serem tomadas. E ajude, Senhor, os aflitos e necessitados nesse dia. E leva, Pai, força e amparo, proteção com livramentos para aqueles que estão em situações de perigos e de dores. Abençoe e console os que estão sofrendo, passando pelo luto, Pai. Conforta, Senhor, cada coração. A vida, meu Deus, não está fácil. Guerras, inundações, violentas tempestades, famílias desabrigadas, Senhor, discórdias por todos os lados, tantos sofrimentos, Pai. Mas sei que quando cremos em Ti, é confiar que cada lágrima se tornará em força e cada oração em resposta. É assim que cremos, Deus, e oramos Te agradecendo, Pai, por mais um dia e por cada bênção em nome de Jesus. Bom dia, Deus. Bom dia, Pai. E bom dia para você. Que Deus te proteja, te guie e te dê a força que você precisar para caminhar hoje e sempre. Sabe, as batalhas não podem definir a nossa derrota, mas a fé define a nossa vitória. Bom dia para você. Que Deus te abençoe, que Deus te proteja, que Deus te dê a força precisa para você vencer mais um dia. Beijo no coração. Querendo Deus, até amanhã.

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11: A Semana Nacional do Trânsito, realizada de 18 a 25 de setembro, reforça a importância dos cuidados com os pontos cegos dos veículos, áreas onde o motorista não consegue enxergar outros usuários da via para motociclistas. A orientação é evitar permanecer nesses locais, manter o farol aceso e sinalizar todas as manobras. Já os motoristas devem redobrar a atenção antes de mudar de faixa ou fazer conversões, lembrando que motos podem parecer mais distantes do que realmente estão. A segurança no trânsito depende da atenção, do respeito e da responsabilidade de todos. Antônio Neves para a Unitins FM.
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6:11. 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

0: Bom dia, meu companheiro Adalto.
1: Bom dia, Silvio.
0: Aqui é o Silvio de Santa Bárbara. Aqui é um amigo velho. Companheiro Adalto, eu quero escutar Zé Tapera e Teodoro. Tchau. Eu ofereço para o senhor.
1: Tchau.
0: O Osto, São João, Adão em Santa Teresa, Mauro Dorani 4, meu amigo Sobe e Desce, João de Abreu, Rebuliço e Raul Mato, Sussu e Jojo. Um abraço, fica com Deus.
1: Amém, meu amigo Silvio. Ei, Silvão, não encontrei essa moda não, mas pus outra aqui do Zé Tapera e Teodoro pra você, tá bom? Boa também. Eu vou pedir pro compadre Alcimar aqui pra ver se encontra essa aí. É Piau, Piau, Tiau, eu vou ver aqui direitinho. E aí no final de semana que vem a gente toca, tá bom, meu querido? Grande abraço, hein? É, e depois nós vamos ter mais gente, meu amigo Bartolomeu. Fala, Bartolomeu.
2: Bom dia, compadre Adalto Arantes.
1: Bom dia.
2: E aí, por aí, tudo beleza?
1: Bom, graças
2: Adalto,
1: a Deus.
2: Se possível, roda pra nós aí, Quilina de Violeiro.
1: Quilina de beleza? Violeiro. Tá bom, meu querido, vamos tocar agora pra você o modão, hein, tá bom? Então vamos que vamos, canta Zé Tapera e Teodoro, o Caipira e a Professora, não, Caipira é o Caipira e a Professora, depois Cacique Pajé, Inquilina de Violeiro, agora em Palmas, gente, 6 horas e 14 minutos.

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0: Pode adotar até as 8 horas com vocês, hein? Quer mandar um abraço aqui muito especial pro meu amigo Sobe e Desce. Alô, compadre Sobe e Desce. Compadre Sobe e Desce tá internado no HGP, né? Vai fazer uma cirurgia. E o Lucimar pegou o celular e pá, sintonizou, né, Lucimar? Um grande abraço, Lucimar. Dona Aparecida, né? Um abração pra vocês. Compadre Sobe e Desce, segura na mão de Deus que tudo vai dar certo, viu? Tudo vai dar certo, você vai sair dessa aí já já, tá bom? Igual eu tô saindo da minha. É nóis, né, Sobe e Desce? Ó quem chegou por aqui, Sobe e Desce, ó.
1: Márcio, bom dia pra você,
0: meu. Zé da Jumenta. Você
1: tá bom? Isso, amigo Zé da Jumenta. Mandar um bom dia pro meu amigo Cabeludo, Senhor Dima do Maria Rosa. Mandar um bom dia pro meu amigo Baixinho da Rede, meu amigo Mauro Alves, sua esposa. Mandar um bom dia pra todos que tá assuntando o seu programa.
0: Tá bom, meu querido.
1: Amigo Rio Polícia, bom dia, bom dia, bom dia, serviço. Bom, filho.
0: Valeu. Tá bom, Zé da Jumenta. Abração pra você, hein? E eu quero mandar um abraço também pro Divinos Reis. Divino Reis, lá de Barrolândia, tá ligado no programa. Valeu, Divino. Abração pra você e toda a família aí, tá? Obrigadão pelo carinho da audiência. Vamos que vamos. Ó, tem outro que chegou aqui, só desce. Ó o baixinho. Ele vai mandar um alô pra você aqui também, quer ver?
2: Bom dia, compadre Adalto.
0: Bom dia.
2: Bom dia, meu companheiro. Um alôzão pra essa turminha toda. Pra nosso amigo Flecha, pra Sulani Jojo. Pro baixinho da rede. Pra todo esse povo bom, pro Sobe e Desce, Maria Carneiro. Seu Rogério lá do Taquara Sul, pra todo povo bom, pra... Essa turminha boa, Mariana do Forró, seu Mauro na hora de quatro filhos na Irmã Doce, índio velho, pezinho pra frente, pezinho pra trás. Ele botou o pezinho pra frente, pezinho pra trás, quase choveu.
0: Pois é, você viu?
2: E a música é com Trio Parada Dura, Homem de Pedra. Eu ofereço pra todo esse povo bom, valeu,
0: companheiro. Valeu, Tarcilinho. E depois da moda do Tarcilinho, eu vou atender o meu amigo Bodão. Alô, Bodão, grande abraço pra você, meu querido. Vou tocar sua moda agora, meu irmão, então tá bom. Canta o trio Parada Dura, Homem de Pedra. Depois Carlito e Baduí, Casa Amarela, agora em Palma, gente. 6 horas e 27 minutos.

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0: 6:37. É o programa Raízes Sertanejas, até às 8 horas. A quem chegou aqui, meu amigo Marcão, Marcos Guerra. Fala, Marcão!
1: Bom dia, meu amigão, Adalto.
0: Bom dia, Marcão!
1: Do Cantado do Galo, 5 horas da manhã. Seu Marcaço, da sua Bela Vista, Marco Lapada. Você tem aquela música, Morena Sertaneja, Lourenço e Lourival.
0: Não tem, mas vou tocar outra do Lourenço.
1: Sertaneja romântica aí. Se você tiver ela aí, você põe outro Lourenço e Lourival aí. Menos a aldeia, aquela mulher menina da aldeia tá passando demais.
0: Tá a outra certo.
1: Raizada boa aí, se você tiver Morena Sertaneja, tá bom? Obrigado por tudo. E sábado, domingo, às 6 horas da manhã, é oração da família com a sua esposa, fala as palavras macia, delicada, pensamento em Deus, né, Adalto?
0: Isso.
1: Acima de tudo e amar o próximo, tá bom? Obrigado, felicidade e parabéns pelo programa aí.
0: Obrigado, Marcão.
1: Aí. Tchau, felicidade.
0: Valeu, Marcão, grande abraço pra você, meu compadre. Obrigado pelo carinho da audiência, hein? Eu não tenho aquela Morena Sertaneja que ainda não encontrei, mas... Eu vou tocar outra do Lourenço Lourival pra você. Morena dos Olhos Pretos. É uma morena também, né? É, e depois... Ah, tem aqui mais gente querendo falar com a gente. Olha lá.
2: Bom dia, compadre Adal. Manda uma música aí pra meus filhos de Goiás, A Volta do Meu Bem. Alô, compadre.
0: Valeu! É a Lília Patrocínio. Valeu! Como é que é o nome dela aqui? Vânia Patrocínio. Alô! Complicou. Então vamos que vamos. Canta Lourenço e Lourival, Morena dos Olhos Pretos. Depois, os Filhos de Goiás. A Volta do Meu Bem. Agora em Palmas, gente! 6:40.

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0: Muito bem, agora em Palmas! 6:50! Eu quero mandar um abraço pra minha amiga Lenice, lá no Luzimangue, está ligada com a gente. Alô, Lenice! Lenice Resplande! Um abraço pra você, minha querida! É, e quem mandou um áudio aqui pra gente tá ligado lá, minha amiga Ivanilde Lobo. Fala, Ivanilde.
1: Bom dia, Dalto.
0: Bom dia, minha querida.
1: Bom dia a todos que estiverem ouvindo a 96. Bom dia pra Sula e Edmilson Negro na chácara, família Martins. Cleidinha na fazenda Campo Grande. E todos que estiverem ouvindo a 96, um abraço, meu amigo. Vamos tomar café.
0: Bora, eu brocado aqui, eu aceito qualquer coisa, viu? Até estanho derretido eu tô bebendo aqui agora, viu? Abraço, Ivanilde. Fica com Deus. Obrigado pelo carinho da audiência. Quem chegou por aqui? Meu amigo Feliciano. Bom dia, Feliciano.
2: Bom dia, meu compadre Adalto Arantes da Unitins FM, Cabra Brão. Tudo na paz?
0: Tudo na paz, graças a Deus.
2: Tô aqui ligadão, saindo de casa pro trabalho.
0: Olha.
2: O rádio do automóvel ligado.
0: Bom também. Programa.
2: Que Deus te abençoe sempre. Um abraço a você e a Cristiane, sua filha,
0: opa,
2: que é uma bênção também.
0: Valeu, Feliciano. Grande abraço, meu amigo.

0: chegou mais gente aqui pra dar seu alô, ó.
1: Meu compadre Adalto Arante, mais uma vez aqui falando com o senhor. Tem um ouvinte seu, compadre, que não fala aí no rádio, mas é ouvinte, tá fazendo aniversário hoje. A dona Laudineide mora ali no Novo Horizonte. Ela é cunhada do nosso amigo ouvinte do rádio, Coqueirinho. E o nosso amigo Ari, ele está prestando serviço ali no Jalapão, São Félix, naquela região ali. Manda aí um feliz aniversário para eles aí, ô compadre Adalto, a pedido do meu amigo Coqueirinho.
0: Tá bom, meu compadre, aqui para os aniversariantes que você falou, ó.
2: Parabéns, parabéns, parabéns para você.
0: Valeu, meus amigos, aos aniversariantes aí que o Daniel falou. Parabéns pelos seus aniversários, que Deus abençoe vocês. É, que dê muitos anos de vida, né? Tá certo? Olha quem chegou por aqui também, ó.
3: Compadre Adalto.
0: Oi.
3: Bom dia.
0: Bom dia, dona Áurea.
3: Você está bem?
0: Graças a Deus.
3: A família, tá todo mundo
0: tudo
3: bem?
0: Tudo bem, dona Áurea.
3: Eu, graças a Deus, tô me recuperando bem. Tô bem melhor,
0: que
3: graças a Deus.
0: Que bom ouvir da senhora, dona Áurea.
3: Saudade de ligar para você.
0: Saudade da senhora
3: Mas
0: também.
3: Mas tem dia que não dá. Eu queria que você me fizesse um favor.
0: Sim.
3: Toca para mim aquela música. O Menino e o Trem, com Daniel e Samuel.
0: Certo. Vamos
3: Toca
0: tocar agora.
3: Mim, e um bom dia. O
0: bom dia, dona, dona Miriam. Bom dia. Opa, outro cabo aqui, ó.
4: Bom dia, compadre Adalto.
0: Bom dia,
4: Dudu, irmã Dulce. Quero pedir aí blusa vermelha com o trio Parada Dura. Mandar aí pra minhas patroas, Alessandra, minha esposa Alessandra, minha filha Larissa, minha filha Laiane. E quero mandar, com a sua permissão, também pra dona Mimi, dona Aparecida, sua mãezinha, pra Cris, suas filhas.
0: Valeu, meu querido Dudé.
4: E também mandar um alô aí pro Mauro ali do Aurine 4, sua esposa
0: certo.
4: Maria de Jesus. E
0: vamos
4: tudo de
0: vamos.
4: Bom. Todos os ouvintes que vai ouvindo. Então, de TFM, bom dia.
0: Bom dia.

0: agora em Palmas, 6:58 e mais sério que uma coisinha. Dudé, eu vou tocar sua moda depois do horário político, tá bom? É, vai segurando aí, meu bem, aqui nós temos um horário rigoroso na política aqui pra cumprir. Aí, se eu for sua música, você não vai ouvir porque vai entrar a política. Então, vou deixar pra tocar a sua moda, Dudé, depois da política, tá bom, meu querido? Você é de casa, você não vai importar não, tá bom? É, vamos que vamos, né? O programa Raízes Sertanejas, hoje, sabadão, vai até as 8 horas, tá bom? E pode continuar mandando seus áudios pra nós aqui, tá bom? Telefone é o 999-156-234. Agora nós vamos...
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0: gente! 7:30! É o programa Raiz de Zé. Agora vamos para nossa reflexão do dia com Luiz Carlos Bordoni.
1: Hoje, mais do que ontem, você tem a oportunidade de fazer as coisas diferentes e melhores. A barra está pesada, faz parte. Nada na vida vem sem luta, sem trabalho duro. As vitórias, o sucesso não caem do céu, não. Assim, procure sempre fazer o melhor. As melhores coisas acontecem para quem acredita e faz. Então, capriche aí e tenha um maravilhoso dia. You got no when to hold, no when to
0: 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Tem gente querendo falar com a gente.
2: Bom dia, meu amigo Adão Tarantos.
0: Bom dia, Otílio.
2: Tá você, meu amigo?
0: Bom.
2: Que Deus te abençoe, que esse sábado seja de muita felicidade. Paz e saúde para vocês.
0: Amém.
2: Tá, meu amigo?
0: Valeu.
2: Só desejo muita felicidade, muita saúde para você, meu amigo. E um bom final de semana.
0: Valeu, Otílio. Abraço. Olha, então vamos colocar o áudio do povo aqui, né? Meu amigo Délio Alves, o nosso vizinho aqui. Fala, Délio.
3: Muito bom dia, compadre Adalto
0: Arantes. Bom dia!
3: Velho vizinho aqui. Um ótimo dia para o senhor e para todos os ouvintes. Que Deus os abençoe, compadre Adalto.
0: Amém, amém.
3: Abraço.
0: Outro para você, meu compadre. Outro chegou por aqui.
4: Bom dia, compadre Adalto.
0: Bom dia, João Ronaldo.
4: Passando para desejar

0: Bom dia, seu Adalto.
1: Bom
0: meu
1: dia.
0: Parabéns ao Chaléuzinho, que está completando mais uma primavera. Que Deus ilumine os caminhos dele, que ele continue sendo essa pessoa maravilhosa que ele é. Vai os meus parabéns pro

0: Leozinho Vieira.
1: Tá bom aqui pro Leozinho, ó.
2: Parabéns, parabéns, parabéns pra você.
1: Parabéns, meu amigo Léo, que Deus te abençoe com muitos e muitos anos de vida, com muita saúde.
2: Parabéns, parabéns, parabéns pra você.
1: Ah, outro que tá fazendo aniversário hoje é meu compadre Mauro Oliveira. Pra você, meu compadre Mauro, ó, aqui, ó.
2: Parabéns, parabéns, parabéns pra você.
1: Certo, vamos que vamos. Aí, ó, tá vendo?
3: Bom dia. Meu amigo querido Adalto Arantes, líder de audiência. Meu amigo, eu gostaria, se for possível, você cantar os parabéns para meu marido, Mauro de Oliveira.
1: Ah, tá certo.
3: Ele está completando mais um ano de vida. Que Jesus do céu abençoe a vida dele. Que Deus dê muita saúde. Que ele continue sendo sempre essa pessoa tão especial, maravilhoso, esse companheiro, esse amigo que Deus me deu. Não para mim ser dona dele, mas para mim cuidar.
1: Só mandar um pouquinho.
3: Que ele seja feliz em tudo que ele fizer.
1: Certo.
3: E eu gostaria de ouvir a música com Trio Parada Dura, Alto Astral do Amor. Que Deus te abençoe também, meu amigo. Tudo de bom. Felicidades.
1: Valeu, minha querida Suela. Aqui pro compadre Mauro aqui, ó. Ó, alô, compadre Mauro.
2: Parabéns, parabéns, parabéns pra você.
1: Ei, compadre Mauro, grande abraço, meu compadre. Vamos que vamos. Hoje nós não vamos tocar o forró, não. A gente tem que atender muita gente aqui. Vamos dançar o forró amanhã, viu, gente? Amanhã, pra esticar as canelas. Hoje eu vou tocar moda aqui, ó. Ó quem chegou por aqui, ó.
4: Bom dia, compadre. Deus abençoe todos os ouvintes. Mas eu gostaria de ouvir hoje com o Lourenço Rival caindo da forma.
1: Certo.
4: Eu peço pro senhor, pro seu
1: velhão. Obrigado.
4: Só se puder ouvir na rádio, gostar da música. E gostaria também, se o senhor souber, o nome daquela rádio Paraíba.
1: Não sei.
4: 95.7. Porque estava muito dinheiro, eu não dou conta de notar.
1: Eu não sei.
4: E é o bom dela, cara, tem.
1: Então tá bom, vamos de moda. Canta o trio Parada Dura, Alto Astral. Depois, Lourenço e Lorival, querida fã. Agora em Palmas, gente. 7:36.

0: Eba, Deus abençoe o senhor e todos os ouvintes.
1: Ô, mas eu gostaria de ouvir. Já foi, dona Rosa.
2: Bom dia, Daltaran.
1: Bom
2: sou
1: dia.
2: Sou Elias Nunes, que mora aqui na Alameda 169, 45, lote 1, conhecido como Elias da Banana. Aí eu estou vendo seu programa todos os dias.
1: Obrigado.
2: Você voltou novamente. Deus lhe deu a saúde para nós ter a felicidade. É um programa bom. E eu assistindo
1: bom, né?
2: Aqui direto aqui no Raida Unitins FM. E vou mandando um abraço para você, que estou com muita felicidade. Que
1: obrigado.
2: Você voltou a falar para desistir todos os ouvintes da Raida Unitins FM.
1: Valeu, meu amigo! Um abraço para você, meu querido. Obrigado pelo carinho, hein? É isso aí. Tamo aqui arrastando um pouco as pernas, hein? Mas tão firme, se Deus assim nos permitir, né? Tem mais gente que mandou alô pra nós aqui, ó. Vamos lá.
3: Bom dia, compadre Adalto.
1: Bom dia, Odilson.
3: Gostaria, meu nome é Odilson Batista de Oliveira. Gostaria de pedir uma música com Veloso e Velozinho, Colchão de Palha. Ofereço aqui para meu amigo Severino aqui na Barra da Aroeira.
1: Certo.
3: Falou, companheiro Adalto.
1: Valeu, querido. Valeu. Obrigado pelo carinho da audiência, hein? Vambora, vamos que vamos, meu povo.
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1: É.
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0: Muito bem, agora em Palmas! 7h49. É o programa Raízes Sertanejas. Hoje até as 8 horas, hein? É, e na sequência, né? Coisas de mãe. É, vamos com coisa de mãe aí. Uma hora de programa. É bom você interagir pra saber, né? O programa é muito bom. É, dá conselho, dá você saber como tem que tratar um filho. E por aí vai, né? Coisa de mãe. É, vai até as 9 horas, né? Tá certo? É isso, já o pessoal da produção já tá chegando por aqui. E não desligue o rádio, hein? Fica firme aí. Tem um cabra, rapaz, que chegou por aqui, ó.
1: Bom dia, compadre
0: Adal. Bom dia, Maurão.
1: Fala, é Mauro, da comunidade de São Pedro, do Orinho 4. Passando aqui pra dar um alô aí pra meu amigo. Meu amigo Raul Mato, no Jacó, em Porto Nacional. Do 10, sua esposa Alessandra, no setor Irmã Dulce. Meu amigo Zé da Jumenta, no Natal da 4. Valeu, Adal.
0: Valeu, Maurão. Minha amiga Lília Maria também chegou por aqui, ó.
2: Bom dia, compadre Pimenta.
0: Pimenta?
2: E a Lília do Uberrosa, tudo bem? Que tenhamos um excelente final de semana, sempre abençoado, na graça de Deus. O Padre Pimenta queria mandar um abraço para todos.
0: Vou cortar, porque meu... já errou meu nome, ele não tá ligado no meu programa. Entendeu? Nem vou tocar a música dela aqui, que tava aqui. Pode achar ruim, que depois eu vou. Eu me entendo com ela aqui. Ela não tá assistindo o meu programa, né? Porque pra me chamar de Pimenta duas vezes, tá difícil, né? Antonino Fonseca, vamos lá. É, vamos atender meu amigo no lugar da mulher, o Antonino Fonseca. Pediu modão, tá aqui na ponta da agulha. Canta primeiro, Veloso e Velozinho, Colchão de Palha. Aí pro meu amigo Antonino Fonseca, Lamento de um Peão, Goiânia e Paranaense. Agora em Palmas, gente. 7h52. E nós já vamos ficando por aqui, né? Sobrou umas músicas aqui, eu quero mandar um abraço pro pessoal. Vai ver se vai dar pra tocar. O Joaquim pediu. Meu amigo Rive, enfermeiro, não deu tempo, Rive. A dona Umbelina também não deu tempo. Baixinho das redes, fica pra amanhã, viu, gente? 3 músicas pra vocês aí. Colchão de Palha, Lamento de um Peão e Lá Onde Eu Moro, com Tião Carreiro e Paguinho. Essa vai pro compadre Sobe Desce. Gente amiga, eu vou ficando por aqui. Sábado, amanhã, se Deus quiser, eu estarei de volta a partir das 5 da manhã. Hoje, Senhor, agradeço pelo dia maravilhoso, por mais um dia de trabalho, mais um programa realizado e principalmente por mais um dia de vida. Abençoa, Senhor, os meus ouvintes, abençoa os meus amigos, abençoa a minha família. Tô indo embora prometendo voltar amanhã, se Deus assim permitir, viu, gente? Tô indo embora. Tchau, gente!

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1: A Universidade Estadual do Tocantins tornou público o relatório de mapeamento institucional das ações voltadas às mulheres, referente ao ano de 2025. Documento que evidencia as iniciativas desenvolvidas pela Unitins em prol da equidade de gênero, valorização e fortalecimento das mulheres no ambiente acadêmico e social. Como resultado desse trabalho, a Unitins foi reconhecida com o selo Instituição Amiga da Mulher, categoria Ouro, destacando o compromisso institucional com políticas e práticas voltadas à promoção dos direitos das mulheres. Ao longo de 2025, a Unitins estruturou suas ações em 16 projetos institucionais que contemplaram 38 ações vinculadas, além de 8 ações independentes, totalizando 46 iniciativas executadas. Essas ações foram organizadas em diferentes eixos temáticos, abrangendo áreas como liderança e protagonismo feminino, pesquisa, ciência e equidade de gênero, empreendedorismo feminino, saúde da mulher, direitos das mulheres e enfrentamento à violência, eventos institucionais e campanhas de valorização, comunicação e sensibilização.
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8:22.

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0: você.
1: Muito obrigado, gente. Valeu, Zé Rodolfo.
2: Valeu, Jorge. 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

0: Muito obrigado, gente! Obrigado pela presença, obrigado pela energia de vocês, obrigado pelo carinho.
1: Obrigado por estar aqui com a gente em mais um dia especial, mais uma noite especial. Que Deus abençoe nossos fã-clubes, nossos amigos, nossos familiares. Muito obrigado por somar com a gente toda essa noite com a

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0: Valeu.
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2: O programa Memória Institucional da Universidade Estadual do Tocantins reuniu diretores dos campus da Unitins, coordenadores de cursos, representantes da Universidade Aberta do Brasil e do programa Tô Graduado para debater iniciativas voltadas à preservação e valorização da memória institucional da universidade. Foram apresentadas propostas para estimular o desenvolvimento de ações e projetos nos campos e polos da Unitins que contribuam para o resgate, a organização e a preservação da trajetória da Unitins em diferentes territórios do Estado. O programa Memória Institucional é uma iniciativa voltada ao resgate, organização e difusão da história da Unitins, buscando preservar documentos, registros, relatos e demais elementos que compõem a trajetória da instituição desde sua criação, fortalecendo sua identidade e contribuindo para a construção da memória universitária do Tocantins.
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1: 9:21.
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0: Romário.
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2: 9h48.
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0: Muito obrigado.
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0: Muito obrigado, senhoras e senhores.
1: 10h23.
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0: MC Bruninho!
1: Valeu, Bruninho!
2: Aê,
1: muito
2: galera!
1: Sucesso, viu? Obrigado pelo carinho. Obrigado por participar desse momento tão especial na nossa carreira.
2: É nóis.
1: Tamo junto.
0: Fenômeno.
1: Muito sucesso! Salva de palmas pra Bruninho!
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0: Tá muito baixo, eu quero mais um pouquinho de volume, pode ser? Nada sentiu
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É por isso que eu brigo sempre, eu sempre digo, o bem mais precioso que a gente tem é a nossa vida. O maior presente que Deus nos deu, a nossa vida. Portanto, viva a sua vida. Não viva a vida de ninguém. Vale a pena viver cada minuto, cada segundo da sua vida. Eu vim aqui na vida, no mundo, apenas para viver a minha vida. E eu quero viver a minha vida. A minha, a sua, é muito importante para aquele cara que está lá em cima. A nossa vida é importante para ele. Importante para nós, para as pessoas que nos amam. Portanto, não descrença, não desista. Pensa apenas que você tem. Você veio aqui para ser amado e para amar. Eu amo a minha vida, amo a vida de vocês. Obrigado. 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

10h53.

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0: Obrigado, Diego. Vitor Hugo.
1: Obrigado, Bruno e Marrone, por aceitar o convite e cantar essa moda linda com a gente.
2: Alô, meninos. Sucesso pra vocês.
1: Ô, moçada.
3: Obrigado a vocês, viu?
2: Muito obrigado.
4: 11:20.
5: Joneto Frederico, Mariana Fagundes.
1: É, ó, porque meu coração tá machucado,
5: mano. O nosso, né?
1: O nosso.
5: Vamos cantar então pra melhorar?
1: Agora.

0: Caramba!
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3: Tarcísio do acordeon.
4: Ô, parceiro Henrique Freitas!
3: Mais uma, viu? Apaixonando os corações.

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1: 11:41.
2: Vem comigo! 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

0: Muito obrigado. Obrigado, BC. Obrigado, Camboriú.
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1: Marília Mendonça.
2: Meio-dia e quatro.
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0: É que é isso, Rio de Janeiro!
1: Meio-dia e 12.
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1: E pra Fernanda e Sorocaba!
2: Meio-dia e 17.

0: É, estamos cantando junto mais uma vez, meu amigo.
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0: Meio-dia e 23.
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0: Boa noite, Uberlândia! Faz barulho aí, Uberlândia, que eu quero ouvir!
1: Que coisa linda, galera!
0: Obrigado!
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0: Diego Vitoruga,
1: meio-dia e 42.
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0: Meio-dia e 57.
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0: 1 e 9.
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exatamente pensando assim, falando de flores em nossas vidas, falando de momento especial como esse que a gente está vivendo aqui. É por isso que eu brigo sempre, eu sempre digo, o bem mais precioso que a gente tem é a nossa vida. O maior presente que Deus nos deu, a nossa vida. Portanto, viva a sua vida. Não viva a vida de ninguém. Vale a pena viver cada minuto, cada segundo da sua vida. Eu vim aqui na vida, no mundo, apenas para viver a minha vida. E eu quero viver a minha vida. A minha, a sua, é muito importante para aquele cara que está lá em cima. A nossa vida é importante para ele. Importante para nós, para as pessoas que nos amam. Portanto, não descrença, não desista. Pensa apenas que você tem. Você veio aqui para ser amado e para amar. Eu amo a minha vida. Amo a vida de vocês. Obrigado. Eu quero viver a minha vida.

0: Valeu.
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1: 1h39.
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0: Obrigado, Diego. Vitor Hugo.
1: Obrigado, Bruno e Marrone, por aceitar o convite e cantar essa moda linda com a gente.
2: Alô, meninos. Sucesso pra vocês.
1: Ô, moçada.
3: Obrigado a vocês, viu?
4: Muito obrigado. 1:52

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1: Muito obrigado, gente. Valeu, Zé Rodolfo. Valeu, Jorge Matheus. 2:10.

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2: 2:16

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3: 2h30.
4: Figurinha! 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

0: MC Bruninho.
1: Valeu, Bruninho.
2: Aí,
1: muito
2: galera.
1: Sucesso, viu? Obrigado pelo carinho. Obrigado por participar desse momento tão especial na nossa carreira.
2: É,
1: tamo junto.
0: Fenômeno.
1: Muito sucesso. Salva de palmas pra Bruninho.
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0: Arthur Henrique!
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1: 13 e 4.
2: Bora, Rio de Janeiro!

0: É que é isso, Rio de Janeiro!
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0: Muito obrigado. Obrigado, BC. Obrigado, Camboriú.
1: Yeah! 3:29

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3: Tarcísio do acordeon.
4: Ô, parceiro, em Freitas. Mais uma, viu?
3: Apaixonando os corações.

Meiner Bauer. Was ist das?

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1: Uma pesquisa desenvolvida no interior do Tocantins acaba de alcançar reconhecimento internacional. O professor Leonardo Matheus Barnabé Batista, do curso de Direito da Universidade Estadual do Tocantins, em Indianópolis, foi contemplado com o prêmio SSN, um importante auxílio internacional concedido por uma das mais respeitadas redes acadêmicas do mundo, dedicadas aos estudos sobre vigilância, privacidade, tecnologia e sociedade. Este é um reconhecimento internacional importante para uma pesquisa desenvolvida no interior do Tocantins, demonstrando que temas produzidos na nossa região têm relevância para os debates globais. A pesquisa pretende investigar como a produção de informações, o uso de tecnologias, estatísticas e dados territoriais influenciam formas de monitoramento, controle e gestão das populações indígenas por parte do Estado.
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2: João Neto Frederico, Mariana Fagundes.
3: Porque meu coração já tá machucado,
2: mano. O nosso, né?
3: O nosso.
2: Vamos cantar então pra melhorar?
3: Agora.

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0: Agora é com vocês, Bruno e Marrone.
1: Vida, mano.
2: Primeiramente, guardo suas armas.

0: Obrigado, Diego. Vitor Hugo.
1: Obrigado, Bruno Marrone, por aceitar o convite e cantar essa moda linda com a gente.
2: Alô, meninos. Sucesso pra vocês.
1: Ô, moçada.
3: Obrigado a vocês, viu?
2: Muito obrigado.
4: 4:17.
5: É sério que você

0: Muito obrigado, gente! Obrigado pela presença, obrigado pela energia de vocês, obrigado pelo carinho.
1: Obrigado por estar aqui com a gente em mais um dia especial, mais uma noite especial. Que Deus abençoe nossos fã-clubes, nossos amigos, nossos familiares. Muito obrigado por somar com a gente toda essa noite com a nossa energia. Vamos lá!

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0: Muito obrigado.
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2: Porto Alegre.

0: 4h38.
1: Alguém apaixonado aqui em Cuiabá hoje? Alguém sofrendo de amor? Você que veio pra cá tentando esquecer aquela pessoa e ainda não conseguiu. 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Ligava, deixa de orgulho besta. 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

0: Vete, Romar!
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2: O Centro de Idiomas da Universidade Estadual do Tocantins está com vagas abertas até o dia 14 de julho para os cursos de inglês, espanhol e linguagem brasileira de sinais, Libras. As inscrições são realizadas exclusivamente pelo sistema Concurso e Seleções no portal da Unitins, pelo link www.unitins.br/concursos. Os cursos serão na modalidade presencial ou virtual, a depender do módulo, com a oferta de 40 vagas por turma. Ao todo, são 13 turmas e a participação nos cursos será totalmente gratuita, não havendo cobrança de taxa de inscrição ou matrícula. Há vagas abertas para a comunidade e vagas exclusivas para públicos específicos.
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12: A Agência Nacional de Energia Elétrica homologou as tarifas do plano pré-pago da Energisa Tocantins, um modelo experimental que permite ao consumidor comprar créditos antes de utilizar a energia. As recargas começam em R$ 30 e podem chegar a R$ 500. O crédito é convertido em quilowatt-hora e descontado à medida que a energia é consumida. O pré-pago será oferecido a consumidores residenciais de baixa tensão previamente selecionados. Não podem participar clientes beneficiados pela tarifa social, usuários da tarifa branca, consumidores com geração distribuída como energia solar compartilhada e nem unidades com serviços cobrados na fatura. Para participar, será necessária a instalação gratuita de um medidor inteligente e de um terminal de leitura individual dentro do imóvel. Pelo equipamento, o cliente poderá acompanhar o saldo, consultar a última recarga e receber alertas quando os créditos estiverem próximos do fim. A experiência servirá de base para a ANEEL decidir se esse modelo pode ser ampliado no setor elétrico brasileiro. Viviane Goulart para a Unitins FM.
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1: O Instituto Brasileiro do Meio Ambiente dos Recursos Naturais Renováveis, o IBAMA, notificou preventivamente 699 responsáveis por imóveis rurais em áreas consideradas críticas para incêndios florestais no Tocantins. 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
8: A Universidade Federal do Tocantins realiza no dia 21 de outubro a Feira das Profissões 2026 no campus de Palmas. O evento acontece das 8 horas da manhã às 5 horas da tarde no Bloco J. Irá reunir representantes dos 18 cursos de graduação da universidade, além de serviços, programas, bolsas, estágios e iniciativas estudantis. A entrada é gratuita e não é necessário fazer cadastro. Escolas, estudantes, famílias e demais interessados podem participar e conhecer as opções de formação oferecidas pela Universidade Federal do Tocantins. Mara Santos para Unitins FM.
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15: O Conselho Municipal dos Direitos da Criança e do Adolescente de Palmas publicou um edital para selecionar projetos destinados à promoção e à defesa dos direitos de crianças e adolescentes na capital. As inscrições podem ser realizadas até o dia 19 de outubro. Serão selecionadas 3 iniciativas que vão receber R$110 mil cada uma. Podem participar desse processo organizações da sociedade civil que estejam registradas no Conselho. As propostas poderão ser entregues presencialmente na sede do Conselho ou pela internet por meio de um formulário eletrônico disponibilizado pelo Conselho. Uma das áreas contempladas pelo edital envolve a saúde e a proteção e também iniciativas destinadas a crianças e adolescentes com deficiência, neurodivergência e transtorno do espectro autista, assim como projetos de enfrentamento às diferentes formas de violência. Os recursos serão do Fundo Municipal dos Direitos da Criança e do Adolescente e as organizações selecionadas deverão prestar contas ao Conselho e à Secretaria Municipal de Desenvolvimento Social. Viviane Goulart para a Unitins FM.
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1: A Secretaria Estadual da Educação abriu processo de seleção para a função pública de diretor de unidade escolar da rede estadual de ensino. E a iniciativa é realizada em parceria com a Universidade Estadual do Tocantins. A designação para a função terá validade de 3 anos, podendo haver uma recondução mediante aprovação em novo processo seletivo. As inscrições são gratuitas e deverão ser realizadas exclusivamente pela internet, no portal da Unitins, no link da www.unitins.br/concursos. Cada candidato poderá escolher apenas uma escola no momento da inscrição. As avaliações ocorrerão nos municípios de Araguaína, Araguatins, Arraias, Colinas, Dianópolis, Guaraí, Gurupi, Miracema, Palmas, Paraíso, Pedro Afonso, Porto Nacional e Tocantinópolis.
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0: bravo.
1: Quem gostou faz barulho aí.
0: Alô, Goiânia! Gente, pra quem me conhece sabe que eu tô realizando um sonho. Eu tô aqui, ó, tremendo as bases. Que honra. 8h51.

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1: 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Demais.
2: Laeme Thiago, Cleiton Romário, que música.

0: Cleiton e o Romário.
1: Rapaz!
2: 8h57.
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0: Deixa as cachaças pra nós.
1: Obrigado, gente.
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